0: Esse foi o Maurício Manieri pensando em você. Howard Jones com No One Is To Blame. E Charlene, I Never Been To Me. 9-1, boa noite.
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0: Boa noite, agora 9-3. Lançada em 1978 no álbum Pleasure in Pain, Sharing the Night Together, traduzindo Compartilhando a Noite Juntos, do Dr. Hook, tornou-se um clássico das músicas românticas. A letra fala sobre a conexão entre duas pessoas que decidem criar um clima de proximidade e carinho. A música segue sendo lembrada por sua atmosfera acolhedora e pela simplicidade emocional que marcou gerações.

0: 1996. Esse foi o Paulo Ricardo no arquivo UCP. Um Certo Alguém. Faz parte do álbum Rock Popular Brasileiro. Antes, Country Club com Big Thumbs, 1983. Do álbum Color by Numbers. E ainda Paula Abdul, Blue Kisses in the Wind. Do álbum Spellbound, ano 1991.
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4: 9:33. Lançada em 2013 no álbum Loving My The Future, All of Me, Tudo em Mim é uma das músicas mais marcantes do John Legend. Ela foi escrita em homenagem à sua esposa e se tornou um sucesso mundial. Conhecida pela melodia ao piano e pela letra romântica que celebra o amor verdadeiro com todas as imperfeições.

0: James Taylor. Encerrando o arquivo UCP de hoje, ouvimos Caroline in My Mind. Antes, J Quest Telefone. E ainda teve Gary Herbert com Baker Street. 10 horas e 1 minuto. Fico por aqui. Tô de volta amanhã, terça-feira, a partir das 5 horas da tarde. Uma ótima noite para você. Fiquem com Deus e até amanhã. 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Se cuide, viu?
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4: 10:32.

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2: Meia-noite.
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1: Meia-noite e 17.

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1: Uma hora.

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1: 2 horas.
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1: 3:36.

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1: 4 horas.
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1: 6 horas.
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4: Querido ouvinte, chegou o momento de nos unirmos em oração. Vivamos com fé este momento e coloque as suas intenções na certeza de que o bom Deus as acolhe.
5: O anjo do Senhor anunciou a Maria,
6: e ela concebeu do Espírito Santo.
7: Ave Maria, cheia de graça, o Senhor é convosco. Bendita sois vós entre as mulheres, e bendito é o fruto do vosso ventre, Jesus.
6: Santa Maria, Mãe de Deus, rogai por nós, pecadores, agora e na hora de nossa morte. Amém.
8: Eis aqui a serva do Senhor.
6: Faça-se em mim segundo a vossa palavra.
9: Ave Maria, cheia de graça, o Senhor é convosco. Bendita sois vós entre as mulheres, e bendito é o fruto do vosso ventre, Jesus.
6: Santa Maria, Mãe de Deus, rogai por nós, pecadores, agora e na hora de nossa morte. Amém.
5: E o Verbo se fez carne,
6: e habitou entre nós.
10: Ave Maria, cheia de graça, o Senhor é convosco. Bendita sois vós entre as mulheres, e bendito é o fruto do vosso ventre, Jesus.
6: Santa Maria, Mãe de Deus, rogai por nós, pecadores, agora e na hora de nossa morte. Amém.
5: Rogai por nós, Santa Mãe de Deus,
6: para que sejamos dignos das promessas de Cristo.
5: Oremos, infundi, Senhor, em nossos corações a vossa graça, vo-lo suplicamos, a fim de que, conhecendo a anunciação do anjo e a encarnação de Jesus Cristo, vosso Filho, pelos merecimentos de sua paixão e morte, cheguemos à glória da ressurreição, pelo mesmo Cristo, Senhor nosso.
6: Amém.
5: Glória ao Pai, ao Filho e ao Espírito Santo.
6: Como era no princípio, agora e sempre. Amém.
5: Acolhamos com fé e esperança a bênção de Deus. Abençoe-vos o Deus Todo-Poderoso, Pai, Filho e Espírito Santo.
6: Amém.
5: Louvado seja nosso Senhor Jesus Cristo.
6: E sua Mãe Maria Santíssima. Amém.
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11: 6 e 2.

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1: 6:28.
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1: 6:31.

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0: Você ouviu o nosso CPFM Big Mountain com Let's Stay Together, Vanessa da Mata, o tal casal. Muito bom dia para você nessa manhã de terça-feira. Terça-feira 27, aliás, 21 de julho de 2026. Estamos juntos por aqui, Malu Maia, te fazendo companhia até o meio-dia. Que a sua terça-feira seja abençoada por Deus com muita paz, muita saúde e muito amor para todos nós.
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0: E fique agora com as atualizações do trânsito na cidade de Petrópolis. Nesse momento, o trânsito é movimentado na região da Rua Bingen, Coronel Veiga, e também nas avenidas Piabanha e Queller. No centro histórico, o tráfego segue fluindo normalmente. Em Correias, trânsito movimentado próximo da Praça de Correias. Para quem segue para Itaipava, o motorista conta com fluidez até o terminal rodoviário. Atenção para quem segue nas estradas na Baixada Fluminense, porque há retenção entre os quilômetros 120 e 125 no sentido Rio, devido à Avenida Brasil, acesso à Avenida Brasil. E o tempo está bom. Na Serra de Petrópolis, o trânsito segue fluindo normalmente, tanto na subida quanto na descida da serra, com tempo bom e boa visibilidade. Dirija com segurança e uma ótima viagem para você.
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0: Muito bom dia para você junto comigo aqui na UCP. Vamos às informações do clima-tempo. Segundo a Defesa Civil de Petrópolis, a previsão é de céu azul com poucas nuvens nesse momento. As temperaturas devem variar entre 14 graus de mínima e 24 de máxima. Segundo a meteorologia, não há previsão de chuva. Às 8h30 da manhã, o CP Notícias. 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
0: Muito bom dia para você nessa manhã de terça-feira. Está começando mais uma edição do CP ao vivo que você ouve de segunda a sábado, das 7h30 às 8h30 da manhã. Para começar a edição de hoje, tem um grupo só para contrariar. E o grande sucesso da banda, essa tal Liberdade. Grande sucesso do grupo Só Para Contrariar, lançado em 1994. A canção faz parte do segundo álbum de estúdio da banda. E você ouve agora, 7h32. Muito bom dia para você.

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Você ouviu no CP ao Vivo o grande sucesso da dupla Ana Vitória, a música Ai Amor, lançada oficialmente no dia 3 de agosto de 2018. A faixa faz parte do segundo álbum da dupla, intitulado O Tempo é Agora. E a gente continua até às 8h30 da manhã, só com as versões ao vivo. Mas o momento de hoje é com a banda Araqueto e um dos seus maiores sucessos. A música Araqueto é Bom Demais, lançada oficialmente em novembro de 1994. A canção integra o quinto álbum de estúdio da banda, intitulado Bom Demais, e consagrou-se como a música mais tocada do Carnaval da Bahia em 1995. E você ouve agora Araqueto com a participação especial de Daniela Mercury.

0: E é nesse clima que fica por aqui mais uma edição do ICP ao vivo, ao som de Michael Jackson e o grande sucesso, um dos seus maiores sucessos, a música Thriller, lançada em 1982. Ouvimos também Ana Rato interpretando Velha Roupa Colorida, uma música, aliás, um grande clássico da nossa música brasileira, uma canção, uma composição de autoria de Belchior, que estreou com seu clássico álbum Alucinação em 1976. Amanhã tem mais, a partir das 7:30 da manhã, encontro marcado aqui na UCPFM, só com as versões ao vivo.
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0: E o Dia dos Avós, celebrado no próximo dia 26 de julho, também movimenta o comércio de Petrópolis. A cidade tem 59.429 moradores com 60 anos ou mais, o equivalente a 18,7% da população, o segundo maior percentual de idosos no estado. Segundo a Câmara de Dirigentes Lojistas, a data deve impulsionar as vendas de roupas, calçados, perfumes, flores, chocolates, livros e também de experiências como almoços e passeios. O crescimento da chamada economia prateada reforça a importância desse público para o comércio local. Próximo CP Notícias, às 9:30 da manhã. 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
0: Muito bom dia para você na UCP. 8:35, Christina Perry.

0: Você ouviu Cláudio Zoli na UCPFM, cada um. Ron Sexsmith e ainda Magic e Ana Canhas, Esconderijo.
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4: Olá, ouvintes. Os alunos de psicologia e pesquisadores do mestrado em psicologia do Centro de Ciências da Saúde da UCP vão te dar dicas sobre saúde e bem-estar com base na pesquisa intitulada Autoestima e Estereótipos da Fome Emocional. Estudo sobre a influência das emoções sobre o consumo alimentar, de autoria de Gabriela de Paula Werneck, orientada pela professora doutora Dayana Ramos de Oliveira. A maneira como as pessoas se alimentam pode também indicar como elas estão emocionalmente. E isso pode envolver a sua autoestima, que é o valor que você dá a si mesmo. A autoestima e o estado emocional podem influenciar a forma como você se alimenta. A pesquisa revelou que a fome emocional causada por baixa autoestima e outras dificuldades afetivas, tais como ansiedade, depressão, carência afetiva, pode causar distúrbios alimentares. Eu sou Danilo Mendonça, aluno do curso de Psicologia da UCP. Viva bem, cuide de sua saúde.
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0: UCP FM 92. E agora você ouve James Blunt.

0: Você ouviu Beth Balanço com Barão Vermelho. Ed Grant, I Don't Wanna Dance.
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0: E o governo federal fará hoje uma sequência de reuniões com setores afetados pela nova tarifa de 25% imposta pelos Estados Unidos sobre parte dos produtos brasileiros. O objetivo é identificar os impactos da medida e também definir ações de apoio às empresas e aos trabalhadores. Segundo o governo, cerca de 18% das exportações brasileiras para os Estados Unidos serão atingidas pela nova taxa, que começa a valer amanhã. Próximo CP Notícias, às 10h30 da manhã. 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
0: E vamos agora à atualização das condições do trânsito nas estradas. Na Baixada Fluminense e também na Serra de Petrópolis, o tráfego segue fluindo normalmente, tanto no sentido Rio de Janeiro, quanto no sentido Juiz de Fora. O tempo está bom, com boa visibilidade em todo o trecho. Dirija com segurança e uma ótima viagem para você. Próximo boletim do trânsito, às 11h30 da manhã, apoio o CP. 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
5: 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E agora você ouve Ice House.

0: Você ouviu Rita Lee na UCPFM Minha Vida, antes de Dream e Legião Urbana, Giz.
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0: Muito bom dia pra você nessa manhã de quarta-feira. Agora você ouve Hoosier, 10:02.

0: Você ouviu o nosso CPFM Beautiful Girl com Nexus e ainda Jota Quest, As Dores do Mundo.
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0: O Tribunal Superior Eleitoral informou que 158 milhões e 741 mil eleitores estão aptos a votar nas eleições de outubro. O número representa um crescimento de cerca de 2 milhões e 991 mil eleitores, ou 1,46%, em comparação com o pleito do ano de 2022. O primeiro turno será realizado no dia 4 de outubro, quando os brasileiros vão escolher o presidente da República, governadores e senadores, deputados federais, estaduais e distritais. Se necessário, o segundo turno está marcado para o dia 25 de outubro, para as disputas de presidente e também de governador. Próximo CP Notícias, às 13 horas, com apoio da UCP. 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
6: Muito bom dia para você na UCP. Uma ótima terça-feira, 10h34. Foreigner.

0: Você ouviu o nosso CPFM, o som de Jason Ross. Antes, Kid Abelha, Nada Por Mim.
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5: Olá, ouvintes. Nessa coluna, nós, alunos e professores do curso de Direito da UCP, vamos tratar de assuntos interessantes e esclarecer dúvidas no campo do direito. O assunto do momento é direito do consumidor. Você sabia que tem até 7 dias corridos após o recebimento do produto para desistir da compra efetuada pela internet? Livre de prejuízos? Isso mesmo. Segundo o Decreto Federal número 7.962/2013, conhecido como Lei do E-Commerce, o consumidor pode desistir do contrato no prazo de 7 dias a contar de sua assinatura ou do ato de recebimento do produto ou serviço. Sempre que a contratação de fornecimento de produtos e serviços ocorrer fora do estabelecimento comercial, especialmente por telefone ou domicílio. Acompanhe essa coluna para saber mais sobre isso. Eu sou Tayane Ribeiro, do curso de Direito da UCP. Sem informação não existe direito.
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0: Você ouviu na UCP FM Angelina Jordan com Love Don't Let Me Go. Edu Ribeiro, Me Namora.
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0: E fique agora com a atualização do trânsito em Petrópolis. Existe trânsito movimentado nas duas pontes e na Avenida Piabanha. Lembrando que na Rua Alfredo Pachá, no centro de Petrópolis, está interditada para a montagem do Festival do Chocolate, no Palácio de Cristal. No centro histórico, o fluxo de veículos segue normalmente sem retenções. Em Correias, o trânsito está movimentado próximo à praça, seguindo até a entrada do bairro Castelo São Manuel. Já em Itaipava, o motorista conta com o trânsito movimentado próximo ao Parque de Exposições, seguindo até a região do terminal rodoviário. Dirija com atenção e uma boa viagem para você. Próximo boletim de trânsito às 18h15, apoio UCP. 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
4: Muito bom dia para você junto comigo na UCP. Uma ótima terça-feira, 11h35.

0: Barclay com Crazy, Luísa Posse e Vitor Clay, Vem Depressa. Vou ficando por aqui, estou de volta amanhã a partir das 7. Desejo a todos uma excelente terça-feira. Daqui a pouquinho tem Mário Fernando.
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3: Querido ouvinte, chegou o momento de nos unirmos em oração. Vivamos com fé este momento e coloque as suas intenções na certeza de que o bom Deus as acolhe.
4: O anjo do Senhor anunciou a Maria,
5: e ela concebeu do Espírito Santo.
6: Ave Maria, cheia de graça, o Senhor é convosco. Bendita sois vós entre as mulheres, e bendito é o fruto do vosso ventre, Jesus.
5: Santa Maria, Mãe de Deus, rogai por nós, pecadores, agora e na hora de nossa morte. Amém.
7: Eis aqui a serva do Senhor.
5: Faça-se em mim segundo a vossa palavra.
8: Ave Maria, cheia de graça, o Senhor é convosco. Bendita sois vós entre as mulheres, e bendito é o fruto do vosso ventre, Jesus.
5: Santa Maria, Mãe de Deus, rogai por nós, pecadores, agora e na hora de nossa morte. Amém.
4: E o Verbo se fez carne
5: e habitou entre nós.
9: Ave Maria, cheia de graça, o Senhor é convosco. Bendita sois vós entre as mulheres, e bendito é o fruto do vosso ventre, Jesus.
5: Santa Maria, Mãe de Deus, rogai por nós, pecadores, agora e na hora de nossa morte. Amém.
4: Rogai por nós, Santa Mãe de Deus,
5: para que sejamos dignos das promessas de Cristo.
4: Oremos, infundi, Senhor, em nossos corações a vossa graça, vô-lo suplicamos, a fim de que, conhecendo a anunciação do anjo e a encarnação de Jesus Cristo, vosso Filho, pelos merecimentos de sua paixão e morte, cheguemos à glória da ressurreição, pelo mesmo Cristo, Senhor nosso.
5: Amém.
4: Glória ao Pai, ao Filho e ao Espírito Santo.
5: Como era no princípio, agora e sempre. Amém.
4: Acolhamos com fé e esperança a bênção de Deus. Abençoe-vos o Deus Todo-Poderoso, Pai, Filho e Espírito Santo.
5: Amém.
4: Louvado seja nosso Senhor Jesus Cristo.
5: E sua Mãe Maria Santíssima. Amém.
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10: Muito boa tarde, meio-dia e três. Vamos juntos até às 5. CPFM em 106.3, pela internet em cpfm.com.br. Chegamos para mais um álbum CP, sempre de segunda a sábado a partir do meio-dia. Vamos aos anos 80. O projeto Ralph Band.
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0: Esse aí é o Michael Cimbello Maniac, na trilha sonora do filme Flashdance, em 1983. Antes, 2003, com Linkin Park, Numb. Vamos seguindo até uma da tarde com o álbum CP.
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0: Vamos nessa com Duran Duran, Come and On, no top 10 da Billboard 100, em 1993.

0: faixa edição do álbum CP de hoje, década de 60, um dos maiores sucessos de Marvin Gaye, Head Through the Grapevine, na versão lançada em seu álbum em 1968. Antes, 84, relembramos um som escrito pelo baixista John Deacon. Queen, I Want You, Break Free. Aliás, a música ficou mundialmente famosa por seu videoclipe icônico, onde os integrantes da banda aparecem vestidos como donas de casa. Ainda o Rapa com o Mar de Gente, fechamos a edição de hoje do álbum CP. Encontro marcado amanhã, a partir do meio-dia.
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0: Uma hora, a Prefeitura de Petrópolis informou que o site oficial do município sofreu uma invasão na madrugada de hoje. Após identificar o problema, a administração municipal informou que adotou medidas para isolar os servidores e proteger os dados. Com isso, alguns serviços digitais estão temporariamente indisponíveis. Segundo a Prefeitura, as equipes de informática trabalham para reforçar a segurança e restabelecer o sistema o mais rápido possível.
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0: De acordo com a Climatempo, Petrópolis, o dia será de céu claro. As temperaturas variam com mínima de 14, máxima de 25 graus. À tarde e à noite de hoje, a previsão de chuva, a previsão de céu aberto e sem possibilidade de chuva. Segundo a Defesa Civil, amanhã, a previsão de céu com poucas nuvens, também sem chuva. 2 horas, mais uma edição do CP Notícias. 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
5: Olá, ouvinte! Os alunos do curso de Letras da UCP apresentam assuntos interessantes e curiosidades acerca das letras vernáculas. O tema de hoje são vícios de linguagem. Plebeísmo. O plebeísmo remete à plebe, classe social que tinha menos privilégios e poder monetário. Ele é caracterizado pelo uso em excesso de termos coloquiais, como as gírias que são usadas em conversas informais. São exemplos de plebeísmo as seguintes frases: Bora tomar uma hoje? A forma padrão seria: vamos beber hoje? Esse mês eu tô quebrada. Formalmente seria: esse mês estou sem dinheiro. O plebeísmo não é exatamente um erro, porque satisfaz a necessidade da comunicação imediata e é válido. Porém, não deve ser usado junto à linguagem formal, que é quando se torna um vício. Eu sou a aluna Ana Vitória, do curso de Letras.
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0: Uma ótima tarde para você, 1:04, seguimos até as 5. Agora o Ed Sheeran, Think a While.
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0: O CP Finquela com Beautiful Nature, Melim, ouvi dizer, Dido, End of Night, 1:29.
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0: Foster the People, Pumped Up Kicks.

0: Você vê Tears of Your Sign, The Seeds of Love, Throw, Throw, Let Go, Passarinho com Renata Loureiro. Boa tarde, 2:02.
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0: O governo federal autorizou a liberação de 547 milhões de reais para ressarcir beneficiários do INSS que sofreram descontos indevidos em seus benefícios. A medida foi publicada no Diário Oficial da União e prevê um crédito extraordinário para garantir a devolução dos valores cobrados de forma irregular. Os recursos serão administrados pelo próprio INSS. A medida provisória já está em vigor e agora será encaminhada ao Congresso Nacional, que deverá analisar o texto para transformá-lo em lei. 3 horas, mais uma edição do CP Notícias, apoio CP, tradição que inspira a qualidade que transforma.
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0: 2:04, Xadê, Adô, Your Love is King.

0: O CP e os Paralamas, Será Que Vai Chover? You and I, Jesse Wilde, Yaha, Crying Wolf, 2h28.
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0: Sarah Evans, Little Bit Stronger.

0: por CPLP Lost on You. Samuel Rosino Borges, Clube da Esquina. Alicia Keys and the Drug. 2h58.
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0: A partir da próxima quinta-feira, dia 23 de julho, os moradores de Águas Lindas, em Nogueira, terão acesso mais fácil ao Hospital Alcides Carneiro. A linha 603 passará a fazer um novo trajeto, com parada na unidade de saúde, além de passar pelo terminal Itaipava. A mudança beneficia pacientes, acompanhantes e profissionais que utilizam o hospital diariamente. Serão 3 viagens pela manhã, com saídas de Águas Lindas, às 5h40, 7h e 8h30 da manhã. A medida amplia a oferta de transporte nos horários de maior demanda e melhora a integração entre a comunidade e um dos principais hospitais públicos de Petrópolis. 4h, mais uma edição do CP Notícias. 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
0: Police, every breath you take.

0: Você tem Jennifer Lopez, You Belong to Me, Silva, ainda lembram a Wish You Would Rain Down, Phil Collins, 3:28.
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0: 3:31, boa tarde, Santana. Maria, Maria.

0: O CD Michael McDonald, Sweet Freedom. O mundo anda tão complicado. Legião Urbana, Rain in the Family com Level 42.
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0: O sistema de pagamentos instantâneos PIX passou a fazer parte da disputa comercial entre Brasil e Estados Unidos. Segundo especialistas ouvidos pela Agência Brasil, o modelo brasileiro é visto pelo governo norte-americano como um sistema que amplia a economia financeira do país e reduz a dependência de plataformas internacionais de pagamento. Avaliação de que esse cenário contribuiu para a decisão dos Estados Unidos em impor uma tarifa de 25% sobre produtos brasileiros. Criado pelo Banco Central, o PIX é gratuito para pessoas físicas, movimenta bilhões de transações todos os meses e já desperta interesse de outros países que estudam adotar sistemas semelhantes. Próximo CP Notícias, 5 horas. 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
0: Boa tarde, 4 e 2. Peter Frampton, It's a Sad Affair.

0: CP Roberta Campos, Mundo Inteiro, Lenny Kravitz, Low, John Paul Young, Love is in the Air.
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2: Você conhece a telha romana? Ela é uma das queridinhas da construção, conhecida por sua elegância e funcionalidade. Com um design mais plano e levemente curvado, a telha romana se destaca pela capacidade de encaixe perfeito, o que garante ótima vedação contra infiltrações e uma instalação rápida e eficiente. Além disso, sua estética atemporal combina com diversos estilos arquitetônicos, desde o clássico até o moderno. Ideal para coberturas inclinadas, a telha romana é resistente, prática e ainda ajuda na ventilação do telhado, mantendo sua casa mais fresca. Quer um telhado bonito e funcional? A telha romana é uma escolha certeira.
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7: 4h31, seu, welcome by.

0: Think That com Back for Good, Brainstorm Maybe e Cidade Negra Pensamento. Daqui a pouco, até às 10, Maurício Vieira.
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5: 5 e 1. A Prefeitura de Petrópolis iniciou hoje um trabalho preventivo nas árvores de grande porte da Praça da Liberdade, no centro da cidade. As equipes da Condep realizaram a retirada manual das cumbucas, frutos produzidos pelas sapucaias, que podem se desprender naturalmente e oferecer riscos aos moradores e visitantes que circulam pelo local. O serviço está sendo realizado prioritariamente nas áreas de maior movimento da praça, com o apoio de um caminhão equipado com um cesto hidráulico, garantindo mais segurança durante a operação. Segundo a Prefeitura, a ação faz parte do cronograma permanente de manutenção da arborização urbana e busca preservar as árvores, além de reforçar a segurança dos espaços públicos. Próximo CP Notícias, às 6h30 da noite. 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
5: Boa tarde, 5 e 2.

0: CPFM, presença do Cal Cal, também Baby I Need Your Loving, Maria Gadu, Chimbalayê, Michael Bublé, Crazy Little Think of Love,
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0: 5:30. No futebol, os destaques de hoje começam com a base do Palmeiras. A equipe sub-13 disputa neste fim de semana o bicampeonato do Campeonato Estadual de Futsal e chega a decisão embalada por uma invencibilidade de 28 partidas. A CBF confirmou que o sistema de impedimento semiautomático será utilizado pela primeira vez na próxima rodada do Campeonato Brasileiro. A tecnologia promete tornar as decisões da arbitragem mais rápidas e precisas. Fora das quatro linhas, o mercado da bola segue aquecido. As negociações impulsionadas pelo Mundial já movimentaram mais de 6,7 bilhões de reais. E o Flamengo embarcou com a Arrascaeta entre os relacionados para enfrentar a Chapecoense. A partida acontece hoje, 9:30 da noite, na Arena Condá, pela 19ª rodada do Campeonato Brasileiro. Próximo Falando de Esportes, amanhã, às 5:30 da tarde. 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
0: 5:32. Chegando Simple Red, você ouve Sunrise.

0: Ira, na UCPFM, ouvimos Flores em Você, Coldplay, Clocks e Jorge Vercillo, Me Transformo em Luar.
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0: Agora, a oração do Ângelus, com Padre Carlinhos, capelão da Universidade Católica de Petrópolis e com a participação dos jovens universitários.
2: Querido ouvinte, chegou o momento de nos unirmos em oração. Vivamos com fé este momento e coloque as suas intenções na certeza de que o bom Deus as acolhe.
3: O anjo do Senhor anunciou a Maria,
4: e ela concebeu do Espírito Santo.
5: Ave Maria, cheia de graça, o Senhor é convosco. Bendita sois vós entre as mulheres, e bendito é o fruto do vosso ventre, Jesus.
4: Santa Maria, Mãe de Deus, rogai por nós, pecadores, agora e na hora de nossa morte. Amém.
6: Eis aqui a serva do Senhor.
4: Faça-se em mim segundo a vossa palavra.
7: Ave Maria, cheia de graça, o Senhor é convosco. Bendita sois vós entre as mulheres, e bendito é o fruto do vosso ventre, Jesus.
4: Santa Maria, Mãe de Deus, rogai por nós, pecadores, agora e na hora de nossa morte. Amém.
3: E o Verbo se fez carne,
4: e habitou entre nós.
8: Ave Maria, cheia de graça, o Senhor é convosco. Bendita sois vós entre as mulheres, e bendito é o fruto do vosso ventre, Jesus.
4: Santa Maria, Mãe de Deus, rogai por nós, pecadores, agora e na hora de nossa morte. Amém.
3: Rogai por nós, Santa Mãe de Deus,
4: para que sejamos dignos das promessas de Cristo.
3: Oremos, infundi, Senhor, em nossos corações a vossa graça, vo-lo suplicamos, a fim de que, conhecendo a anunciação do anjo e a encarnação de Jesus Cristo, vosso Filho, pelos merecimentos de sua paixão e morte, cheguemos à glória da ressurreição, pelo mesmo Cristo, Senhor nosso.
4: Amém.
3: Glória ao Pai, ao Filho e ao Espírito Santo.
4: Como era no princípio, agora e sempre. Amém.
3: Acolhamos com fé e esperança a bênção de Deus. Abençoe-vos o Deus Todo-Poderoso, Pai, Filho e Espírito Santo.
4: Amém.
3: Louvado seja nosso Senhor Jesus Cristo.

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2: O trânsito segue movimentado na rua Coronel Veiga, Alto da Serra, Castelânia, Avenidas Ipiranga e Piabanha. No centro, na rua do Imperador, o trânsito segue com pontos de lentidão. No sentido Retiro, o trânsito segue movimentado próximo à rua Felipe Camarão e na entrada do bairro Carangola. Sentido Correias, o motorista encontra o trânsito lento próximo ao terminal rodoviário, seguindo até a segunda entrada do bairro Castelo São Manuel. Itaipava, o trânsito segue movimentado na região do Parque de Exposições e na região do terminal rodoviário. Em Duque de Caxias, no sentido Juiz de Fora, há retenção entre os quilômetros 112 e 108 por causa do acesso à BR-493, a Rio Magé. Já no sentido Rio de Janeiro, o trânsito é lento entre o quilômetro 108, na altura do Arco Metropolitano, e o quilômetro 111. Na Serra de Petrópolis, o motorista encontra trânsito fluindo normalmente, com tempo firme em todo o trecho. Motorista, dirija com segurança. Próximo boletim do trânsito, amanhã às 7h30 da manhã. 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

0: FM, Grace Eve, Seu Olhar, Rick Martin e John Stone, e ainda Mayer Hertford de Walk.
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0: 6:30. O cantor e compositor Milton Nascimento, de 83 anos, recebeu alta hospitalar na tarde de hoje, após 5 dias de internação para tratar uma pneumonia. A informação foi confirmada pela família, que informou que o artista vai seguir a recuperação em casa com acompanhamento médico. Um dos maiores nomes da música popular brasileira, Milton Nascimento enfrenta problemas de saúde nos últimos anos, mas recebeu inúmeras mensagens de carinho de fãs e artista. A notícia da alta foi comemorada nas redes sociais e representa um avanço importante na recuperação do cantor. Próximo CP Notícias, daqui a pouquinho, às 15 para as 7 da noite. 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
1: 6h46. O governo federal reconheceu a situação de emergência em 7 municípios do Rio Grande do Sul, afetados pelas fortes chuvas registradas entre maio e o início de julho. Com a medida, as cidades poderão solicitar recursos da União para ações de socorro, assistência às famílias e reconstrução da infraestrutura danificada. Enquanto isso, o Instituto Nacional de Meteorologia mantém o alerta para novas tempestades no estado, com previsão de chuva intensa, ventos fortes e possibilidade de granizo. Próximo UCP Notícias, amanhã, 8h30 da manhã, com a Malu Maia. 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

Essa foi Isabela Taviani com a participação da Zélia Duncan na UCP Arranjo, Alicia Keys e Maxwell com Fire We Make e Maroon 5 Sunday Morning. Daqui a pouco tem a Voz do Brasil. Nós seguimos pela internet levando até você Vozes do Brasil. Uma hora com o melhor da música brasileira. É só você acessar o cpfm.com.br. Tô de volta 8 da noite trazendo o arquivo UCP. Por enquanto você ouve o Duran Duran.

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0: Sandra de Sá, de 1986, do álbum também chamado Sandra de Sá, ouvimos Retratos e Canções. Antes, Diana Ross, Missing You, do álbum Swept Away, de 1984. E da década de 90, 1994, do álbum Jane Duboc, Sonhos, cantando Jane Duboc.
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